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1: Barbra Streisand.

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1: Foi o Veiga tocar na rádio Sudoeste. Talvez você não precise de mim. E tu talvez não saibas qual é o nome completo do Veiga. Muita gente trata por Veiga, mas o nome completo é Tiago Veiga da Silva. Portanto, o último nome parece-me até também bastante português. Fique desse lado porque vão ser 10 músicas seguidas.
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1: Já sabes, não percas então o baile do Denis. Ficas agora com uma boa dose de música seguida, a começar com Man Child, de Sabrina Carpenter.
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The Superman Lovers e os One Republic com Starlight, The Fame. E agora vem a grande Raye com Where Is My Husband. Ela que no domingo passado subiu ao palco dos Bet Awards e deixou todos de pé a aplaudirem a sua voz. Ficas agora com Where Is My Husband, of Soul Costa.

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0: Os porto-riquenhos com Que Passaria, Rua Alejandro e Bad Bunny. E não te esqueças que é já esta noite a noite de comédia no Festival Jardins do Marquês e conta com Herman José, Eduardo Madeira, Vítor Sá, Joana Miranda e muitos mais. 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

0: Foi ela tocar na rádio Sudoeste. Ela transformou o fim da sua relação numa música de sucesso. Tinha apenas 17 anos quando a música se tornou viral no TikTok. Fique desse lado porque vão ser 10 músicas seguidas, a começar com Drop Dead, da Olivia Rodrigo.
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1: As aves não percas então esta noite o Controvérsia Radio Show. Por agora vem muita música seguida, a começar com Olivia Rodrigo, Drop Dead.
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Fly Minor e o Chris MG com Gato Only. E já a seguir vem o Pé na Areia, que é a música de verão na Sudoeste. Fica desse lado para descobrir qual foi a música escolhida.

0: São os BTS com Swim a tocar rádio de Sudoeste. E se gostas de ler, esta dica é para ti. Há uma nova plataforma portuguesa para quem gosta de livros usados. Chama-se Mais Books e permite comprar, vender e até leiloar livros. A ideia é dar uma nova vida aos exemplares que estão esquecidos nas estantes e, no fundo, também ajuda a criar uma comunidade de leitores. 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

0: Jet Ski, Pedro Sampaio, tocar a rádio Sudoeste. E se ainda estás a pensar no que fazer com os miúdos nas férias, com os teus filhos, com os teus irmãos, com os teus primos, o Teatro Tivoli BBVA em Lisboa tem uma proposta diferente. Entre 14 e 18 de julho recebe uma oficina de verão para crianças dos 7 aos 12 anos, que troca a praia por uma semana de teatro, música e caracterização. As atividades decorrem diariamente e terminam com um espetáculo final apresentado pelos participantes. As inscrições já estão abertas e as vagas são limitadas. Fique desse lado, vão ser 10 músicas seguidas, a começar com Debi Tiramas Fotos.
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0: Elas vêm aí e são bastantes, são 10 músicas seguidas: Richie Campbell, Taylor Swift, Bruno Mars. Mas agora vem aí o Bad Bunny.
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Rádio Sudoeste e trago boas notícias para os fãs de Prison Break. A série vai regressar com uma nova temporada, desta vez centrada numa protagonista feminina. A história acompanha uma antiga militar que trabalha como guarda prisional e acaba por arriscar tudo para ajudar alguém a fugir da prisão. Apesar do foco estar numa nova geração de personagens, já estão confirmados o regresso de vários atores. A produção está a cargo da Hulu, ainda não tem data de estreia, mas já está em fase de produção. Vem aí Bruno Mars.

0: O Dini, e falo-te agora da rainha do pop, Madonna, lançou esta sexta-feira um novo álbum, considerado por muitos críticos o seu melhor trabalho em duas décadas. O disco recupera o espírito do icónico Confessions on a Dance Floor de 2005 e marca então o regresso da cantora com o produtor Stuart Price. Entre os destaques estão os temas Bring Your Love, com a Sabrina Carpenter. O álbum já está disponível em todo o lado.
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0: Tocará. Com Beyoncé na rádio Sudoeste, e Jay-Z, o marido de Beyoncé, vai lançar um documentário sobre ele. A estreia está prevista para o outono e tem 8 episódios. Fique desse lado porque vão ser 10 músicas seguidas.
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0: Não percas então um Alok com o Controversia Radio Show. Vem aí uma boa dose de música seguida, a começar com Jamaican Bam Bam, o Gel e Solto.
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Que anima qualquer pessoa. Foi a Carol G, se antes teu Vieira conhecido, e trago uma novidade para os fãs de Olivia Rodrigo. A Lego lançou 5 conjuntos inspirados na cantora, com referência aos álbuns, aos concertos e, no fundo, aos momentos mais marcantes da sua carreira. É a primeira artista a ter uma coleção deste género com a Lego. Alguns sets já estão em pré-venda. Drop Dead, Olivia Rodrigo.

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0: Vou dar próximas 4 horas com Marcos Melo, a Dua Lipa e Ariana Grande são as primeiras a tocar. Tenha um bom sábado, sempre na companhia da rádio que te dá mais música seguida.
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2: Bom fim de semana com o Sudoeste. Se estás no Porto, tens um excelente plano para este verão. As visitas noturnas à Torre dos Clérigos regressaram ontem, dia 3, e mantêm-se até dia 11 de outubro. Esta é a tua oportunidade de ver a cidade iluminada a partir de um dos pontos mais altos. Mas atenção, para conseguires essa vista panorâmica, inesquecível sobre a Invicta, terás de provar a tua resistência e subir os 250 degraus da torre. Vais aceitar o desafio?
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2: Mais música seguida, aproveita, aumenta o volume para ouvir Bruno Mars, Shakira com Burna Boy, King Africa e muitos mais.
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Hoje celebra-se 20 anos de buracação do sistema e enchufada na Casa Capitão em Lisboa. A partir das 3 da tarde há documentário, vinis e autógrafos. À meia-noite a festa explode com Branco, Blaia e Riot. Fica a dica.

0: Final de mais 10 músicas seguidas, os BTS bateram um recorde histórico na Billboard Boxscore, superando a marca que pertencia aos Rolling Stones. A banda sul-coreana vendeu mais de 600 mil bilhetes para 12 concertos num único mês, arrecadando a maior bilheteira mensal de um grupo desde a criação do ranking. Esta conquista garante-lhe a liderança da tabela Top Tours pela quarta vez. O Ivandro chega já a seguir e traz a moça.
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0: continuação de um bom sábado, tenho uma das tuas favoritas, Pop Pop, Pedro Sampaio, ele que está hoje pela Madeira com um concerto marcado para logo à noite.
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0: Rádio Sudoeste, boa tarde, bom verão. Problemas com os vizinhos. A nova temporada da série documental da Netflix foca-se neles. A pior vizinhança de sempre estreou na passada quinta-feira. Mostra relatos chocantes de quem viveu um pesadelo, de quem morava ao lado. Já podes ver na plataforma.
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0: Boas férias. E se é o teu caso, fizeste a escolha certa, tenho mais música seguida para a tua tarde. Montagem Câmara Lenta é a primeira de 10.
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Em modo fim de semana, sem nada programado, já trago algumas sugestões. 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

0: Estás em modo fim de semana e que tal uma ida ao cinema? Se queres aproveitar este sábado, da melhor forma, tens grandes novidades que chegaram às salas na passada quinta-feira. Podes, por exemplo, rir com a animação Mínimos e Monstros, optar pela ação de Teen Soldier, Agente Infiltrado, com Robert De Niro, ou então escolher o drama musical de Letras Roubadas. Opções? Não te faltam. Escolhe o teu filme favorito, garante as pipocas e aproveita bem o teu dia, junto com a tua cara metade, porque não?
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0: Boa tarde e bom sábado. É uma das tuas favoritas da First Time, o Damiano David. Mais à frente vais ter 10 músicas seguidas.
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0: Na Rádio Sudoeste encontras sempre boas sugestões. Mais uma marca na tua agenda. O Almada Fórum vai transformar-se num palco ao ar livre durante o verão. O evento gratuito Music Sessions acontece na entrada da Sereia, sempre às 9:30 da noite, com 3 concertos imperdíveis. Dia 22 deste mês, Luís Trigacheiro. No dia 29 também de julho, Carolina de Deus. No dia 5 de agosto, Barba Tinoco. Parece para desfrutar da melhor música nacional, ainda por cima, ao ar livre.
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0: Boa viagem, aumenta o volume. Jamaican é a primeira de 10. Logo depois vais ouvir Nem de Graça, Pichote e Where Is My Husband, The Ray.
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0: Final de mais 10 músicas seguidas. Tens menos de 30 anos? 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Grandes comboios, estadias em pousadas da juventude. O lote abriu na passada quinta-feira no site oficial. Ativas o teu a partir de amanhã domingo, com validade até julho de 2027.
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0: Agora é mesmo oficial, Mattel acaba de lançar uma Barbie inspirada em Miley Cyrus. A boneca recria ao detalhe o visual de cabelo preto com casaco de capuz e óculos escuros que a cantora usa no videoclipe de Golden Burning Sun. O artigo de coleção custa cerca de 80 euros. Podes ver a boneca no nosso site em radiosudoeste.pt. Passa por lá.
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0: Mais música seguida para a tua tarde. Filipe Amorim é o primeiro de 10. Também tenho os BTS, Bad Bunny e Bruno Mars.
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0: Final de mais 10 músicas seguidas e com mais uma sugestão. O Elétrico Festival já decorre a todo o ritmo no Parque Urbano da Pasteleira no Porto. O recinto junta música, eletrónica, arte e bem-estar em pleno pulmão verde da cidade, com a animação a estender-se até ao final da noite deste sábado. Se ainda procuras um plano de última hora, os DJ sets continuam a ditar o ritmo no relvado. Aproveita, passa por lá.
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0: Bom fim de semana. És fã de Michael Jackson? Marque na tua agenda o dia 12 de setembro, calha um sábado. O Coliseu do Porto acolhe um espetáculo de tributo ao Rei da Pop. A produção intitula-se He's Back. Integra uma digressão europeia que inclui a Invicta no roteiro. Encontras muita música e coreografias emblemáticas no palco.
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0: Mais música seguida, são 10, a começar com a Taylor Swift. Logo a seguir, colocamos o pé na areia com mais uma grande música e ainda Sabrina Carpenter.
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10 músicas seguidas. 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

0: No final de mais música seguida, se planeias ir ao cinema este fim de semana, espreita a estreia que aconteceu na passada quinta-feira. Letras Roubadas, com Nick Jonas e Paul Rudd. O filme questiona a originalidade na música e o que significa realmente ser autor de algo. Vais poder ver Nick Jonas da papel de um ex-membro de uma boys band que decide apropriar-se de uma canção escrita por outro músico, um dilema ético que promete prender-te ao ecrã. Eu sou Marcos Melo, estou de saída, tenho o resto de um bom sábado e boas férias, Fergaz.
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0: Denis, o Bravo. 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
1: Tá começando o maior baile do mundo.

0: gostei também. É, muito bom, né? Passa rápido, passa rápido. Mas, ó, todo sabadão tem baile do Denis comigo mesmo. Denis o Brabo, aqui na Rádio Sudoeste, tá bom? Beijo pra todo mundo. Até semana que vem. Valeu, galera!
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